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Lembras-te do clássico dos KCA da Sunshine Band, That's the Way? Os Party Pupils assinam agora uma remix deste clássico.

Por falar em remixes, Afrojack apresenta uma remix de Turn the Lights Off, tema lançado pela DJ e produtora lituana Justé e também pelos dinamarqueses Jack Style e John. Tem lançamento pela Spinning Records.

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Cascade tem um novo single. O DJ e produtor norte-americano tem uma collab com o alemão Bunt. A faixa chama-se Comes Back Around.

Também com música nova está Oliver Weldens, é uma collab com Sam Harper. Intitula-se Satisfy e tem lançamento pela editora de Oliver Weldens, Hell Deep Records.

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Lembras-te do clássico dos KCA da Sunshine Band, That's the Way? Os Party Pupils assinam agora uma remix deste clássico.

Next. Por falar em remixes, Afrojack apresenta uma remix de Turn the Lights Off, tema lançado pela DJ e produtora lituana Justé e também pelos dinamarqueses Jack Style e John. Tem lançamento pela Spinning Records.

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Cascade tem um novo single. O DJ produtor norte-americano tem uma collab com o alemão Bunt. A faixa chama-se Comes Back Around.

também com música nova está Oliver Heldens, é uma collab com Sam Harper. Intitula-se Satisfy e tem lançamento pela editora de Oliver Heldens, Hell Deep Records.

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5: Lembras-te do clássico dos KCA da Sunshine Band, That's the Way? Os Party Peoples assinam agora uma remix deste

Next. Por falar em remixes, Afrojack apresenta uma remix de Turn the Lights Off, tema lançado pela DJ e produtora lituana Juste e também pelos dinamarqueses Jack Style e John. Tem lançamento pela Spinning Records.

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1: Olá, bom dia e bom fim de semana com a Rádio Nova Era. Acabei de chegar para te dar a melhor música sem parar. Aproveita ao máximo.

Uau, com Never Alone, e a nova era Nunca Te Deixa Só tem sempre a melhor música em modo non-stop. Prepara-te para ouvir Bruno Mars e este I Just Might.

0: A música que junta Cura e Julinho KPSD, início e final, a tocar na Rádio Nova Era. Bom fim de semana, aproveita ao máximo o bom tempo, o sol. Não sei se estás de férias ou se por acaso acordaste cedo para trabalhar. O importante é que leves a Nova Era contigo para todo lado em 100.1, 101.3 e radionovaera.pt. A chegar, Bibi Rexha, Lost Frequencies, John Summit, Kellany, Yugal, Adam Port e muitos mais. Prepara-te para uma sequência de música sem parar na Nova Era.
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Remedy com Still No Superstar a terminar uma sequência de música sem parar na Rádio Nova Era, que já faz parte da história da tua rádio, pode ser considerada um flashback. 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

0: voz do inconfundível Bob Marley com Sun is Shining na Rádio Nova Era. Obrigado por escolheres a Rádio número 1 do Norte para te fazer companhia no fim de semana. Aproveita ao máximo a chegar Ricky L, Conky, Dua Lipa, Diplo, Bauer e muitos mais. Agora as novidades do Planeta Música para ouvir com Miguel Rodrigues.
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2: As irmãs norte-americanas Cruella estão de regresso às edições. A dupla feminina de Chicago apresenta o novo single Something Sacred. Tem lançamento pela editora Mixed Kids Records.

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1: Nasceu espontaneamente de um live stream no Twitch que reuniu o DJ e produtor britânico Fueb Again, também Trevi e Else. Dessa collab nasceu a faixa Did It Again.

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0: Ariana Grande com One Last Time. E se eu te perguntar quando é que foi a última vez que votaste nas 40 mais? Esta semana? Ótimo, ainda não votaste? Então passa em radionovaera.pt e vota para que ajudes a decidir as músicas mais votadas desta semana. Mais logo, a partir das 4 da tarde, há uma nova contagem que não podes perder aqui na Nova Era. 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

Está a começar mais uma hora de música sem parar na Rádio Nova Era. Hoje é Dia Mundial da Produtividade e se estás a trabalhar, um bom trabalho com a tua rádio favorita. Eu sou o Ricardo Lomar, a seguir trago-te o Sandy B e na Drake, agora Alok e com este I Wonder If You Know.

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1: 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Estamos em modo non-stop. Agora, Yugal e Moving to the Sun.

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1: 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De Copo em Copo, sugestões para esta noite de sábado no Café Lusitano. Continua o Porto Drag Fest, vai na sua 21ª edição. Mais dicas no Passos Manuel, DJ Peach, Lisa Tron. Hoje ainda no Plano B, Bons Rapazes, ainda pelo Porto, no Era Uma Vez no Porto, neste sábado, Drum and Bass Sessions com Soul Bass, Busy e Drumline. Pelo Maus Hábitos, Dr. Love, da Matchmaker Party. Mais dicas pelo Lust Porto, é habitual aos sábados, Elas nas Horas, hoje Hot Girls, Bad Decisions. Pelo Switch Club, White Noise, Joff, Back to Back 92. Pelo Maria Pistolas, Lima Pump, hoje ainda no Escada Porto, Fusão com Messias Maricoa, Evandro e Neri J. Também neste sábado continua o Sons do Cais no Cais de Gaia, hoje com The Vaccines e Kruder e Dorfmeister. Uma grande noite de sábado, de copo em copo.
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0: Dermot Kennedy com Kiss Me, a versão de Paul Wolfer na Rádio Nova Era. Obrigado por escolheres a Rádio número 1 do Norte para te fazer companhia neste fim de semana. Eu sou o Ricardo Lomar e estou contigo até às 2 da tarde.
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Não vai era música sem parar, depois de ter perguntado aos melhores ouvintes do mundo quais as previsões para o próximo jogo de Portugal, está aqui dividido. Há quem diga que Portugal vai ganhar, que vai ser um empate, mas eu acredito que Portugal vai mesmo vencer o próximo jogo. Força Portugal, eu acredito que este Mundial vai ser nosso.

0: Ina com Dream Out Loud na Nova Era. E se não votaste nas 40 mais, as votações estão quase a terminar. Passa em radionovaera.pt e deixa os teus votos. A partir das 4 da tarde, há uma nova contagem para ouvir-se aqui na Nova Era. Daqui a pouco, Good Boys, Kygo, Calvin Harris, Vintage Culture e muitos mais. Agora, o Planeta Música com Miguel.
1: 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Lembras-te do clássico dos KCA da Sunshine Band, That's the Way? Os Party Pupils assinam agora uma remix deste clássico.

Por falar em remixes, Afrojack apresenta uma remix de Turn the Lights Off, tema lançado pela DJ e produtora lituana Justé e também pelos dinamarqueses Jack Style e John. Tem lançamento pela Spinning Records.

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0: Cyril e Wiz Khalifa com That Sir, a terminar uma sequência de música sem parar na Rádio Nova Era. 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A seguir, Kimo and Tim Royko, ainda Chris Brown.
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4: A voz não engana, já dizia também uma publicidade de alguns anos em que defendiam que o algodão nunca engana. Não sei se te lembras desta publicidade de um detergente. Eu sou o Ricardo Lomar, contigo na Rádio Nova Era. Bom fim de semana para ouvir Kellany e Folded, uma

Para onde quer que vais, leva-nos contigo para todo lado. Daqui a pouco, Mr. Belt e Weasel, ainda Dave e Benson Boone. Agora, Bebe Rexha com New Religion. Não era, sim,

Calma, nós tratamos disso. As 40 mais votadas por ti em radionovaera.pt para ouvir de uma assentada da 40 a número 1, sábados às 4. E até lá, vota em radionovaera.pt. Tu decides, 40 mais da Nova Era.

0: nova era tem a melhor música sem parar, mas também as dicas com as melhores festas. 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
1: 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De Copo em Copo, sugestões para esta noite de sábado no Café Lusitano. Continua o Porto Drag Fest, vai na sua 21ª edição. Mais dicas no Passos Manuel, DJ Peach, Lisa Tron. Hoje ainda no Plano B, Bons Rapazes, ainda pelo Porto, no Era Uma Vez no Porto, neste sábado, Drum and Bass Sessions com Soubesse, Busy e Drumline. Pelo Maus Hábitos, Dr. Love, da Matchmaker Party. Mais dicas pelo Lust Porto, é habitual aos sábados, Elas nas Horas, hoje Hot Girls, Bad Decisions. Pelo Switch Club, White Noise, Joff, Back to Back 92. Pelo Maria Pistolas, Lima Pump, hoje ainda no Escada Porto, Fusão, com Messias Maricoa, Evandro e Neri J. Também neste sábado continua o Sons do Cais, no Cais de Gaia, hoje com The Vaccines e Kruder e Dorfmeister. Uma grande noite de sábado, de copo em copo.
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0: Viagem no tempo com Oliver S. E este Pushing On é o ritmo da nova era. E já sabes que todos os dias, de segunda a sexta-feira, podes ter direito a uma dose dupla do Flashback às 11 da manhã e também às 7 da tarde. A não perder, porque a nova era quer que tu aproveites as músicas que ouvias no Walkman, no Discman e até na aparelhagem. Liga-te no Flashback da nova era às 11 da manhã e também às 7 da tarde, de segunda a sexta-feira. Eu sou o Ricardo Lomar, volto a estar contigo amanhã. A partir das 2 da tarde, tenha um bom fim de semana.
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1: E que bom ter-te aí desse lado nesta tarde de sábado. A partir de agora estamos juntos até às 7 e também com as 40 mais a partir das 4. Para já, ouvimos o Caigo com música nova.

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2: E é claro que por cá na Nova Era é sempre música nova, muito mais cedo. A nova do Lost Frequencies, Live It All, é assim que se chama.

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0: E eu sei que esta música já é do ano passado, mas é tão incrível! Show Me Love, aqui o Easy MC, a acabar de tocar nesta tarde de sábado. Aproveita muitíssimo bem, sei que muita gente começa as suas férias hoje, por isso, boas férias, hein? Leva aí a Nova Era para todo lado em radionovaera.pt. Já a seguir, a Sandro Silva com Pump It Up.
1: 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Lembras-te do clássico dos KCA da Sunshine Band, That's the Way? Os Party Pupils assinam agora uma remix deste clássico.

Por falar em remixes, Afrojack apresenta uma remix de Turn the Lights Off, tema lançado pela DJ e produtora lituana Justé e também pelos dinamarqueses Jack Style e John. Tem lançamento pela Spinning Records.

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0: fim de semana com a nova era, música sem parar, ainda comigo, Silvia Braga, por cá até às 7 e também sem esquecer que vou trazer-te agora as 40 mais, já a partir das 4 da 40, a número 1, o desfile das músicas mais votadas pelos melhores ouvintes do mundo, ok? Por isso, fica ligado e muito atento aí às tuas músicas favoritas e, claro, espero que tenhas participado, hein? O teu voto conta. Já a seguir, há mais música sem parar para ouvir com Mark Knight.
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foi o Shimza com Darling e a voz do incrível Aloy Black. Agora, vamos até ao Caribe para ouvir o Wow e Never Alone. Por cá, também nunca estás sozinho. Estás com a melhor música sem parar e comigo, Silvia Braga, na Nova Era. Até às 7.

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por cá. Foi assim o final desta dose de música sem parar. Já a seguir, às 4, vem aí as 40 mais, por isso deixa-te ficar para saberes quem é que é a líder atual número 1 das 40 mais. Será que se mantém? Será que não? A ver, vamos. Tens de ficar ligado já a partir das 4 da 40. Número 1 vai ser assim, das 4 às 6, aqui, claro, no sítio do costume.

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1: E a partir de agora está no ar as 40 mais da nova era da 40 número 1. Não paramos enquanto não descobrirmos quem é que está a liderar esta tabela das tuas mais votadas em radionovaera.pt. É sempre assim, todas as semanas, aos sábados às 4 da tarde, e por isso hoje não é exceção. Vamos embora? Começamos já com o número 40, como convém, a perder dois lugares desde a semana passada. Joe com End of Beginning toca agora nas 40 mais. É assim, a contagem das tuas favoritas.

0: esta semana o IUGL volta a entrar nas 40 mais com Think of Me, mas parece-me que vai voltar a estar lá para cima. Número 36, esta semana, com ele, o DJ francês, e esta, Think of Me.
1: Número 36.

0: Estão no ar as 40 mais da nova era. Já vamos conhecer a posição número 34, que esta semana fica com Jennifer Lopez e David Guetta a perder 5 lugares desde a semana passada.
1: Número 34.

0: 21 das 40 mais. Esta semana encontramos o Martin Garrix e o Ed Sheeran, que lançaram esta música e, claro, que revelaram ao mundo que andavam a trabalhar nela há 12 anos e finalmente viu a luz do dia. Cá está no número 31 das 40 mais esta semana. Esta música que volta a entrar aqui na tabela das tuas favoritas. Já a seguir vamos continuar a subir, pois claro, e vamos encontrar no número 30 e também a subir dois lugares desde a semana passada, Olivia Dean. Toca já a seguir.
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0: se só agora te ligaste, seja muito bem-vindo. Estão no ar as 40 mais da nova era. Da 40 à número 1, vais descobrir como é que são as músicas, como é que estão posicionadas as músicas mais votadas pelos melhores ouvintes do mundo. E já estamos prestes a conhecer o número 28, o meu número favorito, que esta semana fica entregue a All Things Break e Stay, que perdem 4 lugares desde a semana passada.
1: 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Ok,

A versão desta música, que é um clássico, Snap, da Widam is a Dancer, de Trainee Crea, aqui nas 40 mais da nova era, e que continua a ser muito votada semana após semana, já está há várias semanas consecutivas por cá, ainda que esta semana tenha perdido 8 lugares, está assim no lugar número 26. Continuamos a subir e vamos encontrar também a perder 8 posições o Drake com a música nova.

0: música da Raven Lenae, Love Me Not, que continua a subir aqui nas 40 mais. Subiu desde a semana passada 4 lugares e chegou assim à posição número 23. Ainda bem que estás por aí, porque estamos juntos prestes a descobrir o número 22, que chega já a seguir. Vou dar uma pista. É uma miúda loira muito simpática, que tem um nome pequenino com 4 letras apenas e que toca já a seguir com o Iman Beck. Eu acho que já deu para descobrir que é a Rita Ora, que está então no lugar número 22. É a música que vais ouvir já a seguir.
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1: E já sem mais demoras, bem-vindos à segunda parte das 40 mais, da 20 à número 1. A partir de agora é o que vamos descobrir aqui nesta tarde de sábado na Nova Era. Então vá, no número 20, esta semana temos a maior subida da semana. Que grande recuperação! Onde encontramos o Dave e a Thames para este Rain Dance.
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0: 18 encontramos os Manos Twins aqui com Sunrise on the Floor, que já esteve durante várias semanas consecutivas no número 1 esta semana, a perder 4 lugares e fixando-se assim no número 18 das 40 mais. Subindo para o 17, a primeira entrada direta esta semana para Another Talk to You. É assim que se chama.
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2: E há pouco ouvimos a primeira entrada direta no número 17 para Another. No número 14 encontramos também a entrada direta para o belga Lost Frequencies e música nova. Chama-se Leave It All e já está no número 14 das 40 mais. 14.

0: é claro que sabes que esta música foi da Bebe Rexha, que esta semana está no número 10 das 40 mais, com New Religion a subir, a conquistar de novo duas posições. Já a seguir entramos, claro, nas 10 da frente e vamos encontrar no número 9 a música incrível, brilhante de Alok. Chama-se I Wonder If You Know, perde um lugar desde a semana passada, mas continua a ser uma das tuas favoritas.
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Na semana passada estava no número 2 das 40 mais, portanto a perder 6 lugares desde a semana passada este Jamaican de Yugel, mas parece-me que ainda vai aparecer mais lá para a frente outra, feita, claro, também pelo Yugel e pelo seu dedo mágico. Entretanto, na posição número 7, encontramos Sander Silva com esta versão atualizada para 2026 de Pump It Up, sobe 2 lugares.

0: no número 5 das 40 mais, encontramos Kelani com Folded, que esta semana conquista uma posição, portanto, a subir mais um lugarzinho. Entretanto, também, a pergunta é quem é que estará a liderar as 40 mais da nova era? Ah, pois tens que esperar e já não falta quase nada para saber, afinal, quem é o líder desta semana.
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E já entramos nas 3 da frente. Esta foi a número 3 das 40 mais, o Yogel com Outronati em Moving to the Sun. Sobe 2 lugares desde a semana passada. Continuamos a subir e no número 2 vamos encontrar... Afro House Galaxy com Carry Me Home é vice-líder esta semana.

0: Na semana passada estava no lugar número 3 das 40 mais, Afro House Galaxy com Carry Me Home. Esta semana sobe mais um lugar e está assim no número 2. E agora, o número 1, quem será?
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0: E eu gosto muito de vos ouvir, vocês são fantásticos.
1: Ainda bem que estás ligado com a Nova Era. Música sem parar, por ti tudo à volta, paredes e tudo à volta. Grande fim de semana aí ao som da música da Nova Era. E hoje, sendo sábado, também a não esquecer a tripla que temos por cá. A partir das 11, Martin Garrix. À meia-noite, para ouvir Oliver Heldens. E ainda à 1 da manhã, o Mopi. Tudo para ouvir aqui, claro, na nossa rádio.

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0: esta continua a ser uma das minhas favoritas deste pré-verão, que na prática está a entrar oficialmente já a partir de amanhã. Portanto, está aberta a época verão 2026. Ah, que bom, finalmente. Muita gente já de férias, portanto, se é o teu caso, boas férias com a nossa rádio. Já a seguir, para ouvir Cosmo Robbie e Filhos de Zambi.
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0: Esta foi a música do Kiko Franco aqui a tocar na Nova Era Música Sem Parar. Entretanto, amanhã entra oficialmente o verão. Logo de manhã já estamos na nova estação do ano e também na nova season. Portanto, entra oficialmente o verão já amanhã. Que seja bem-vindo, hein? E que seja incrível e memorável. Já a seguir entra o Daniel Oliveira em ação a partir das 7 e fica a dar-te a melhor música sem parar até às 11, aqui claro, na Nova Era.
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Final de tarde com a melhor música aqui na Nova Iara, comigo Daniel Oliveira, até às 11. Spiller com Groove Jet nos últimos minutos. E agora está aí o Harry Styles do seu novo álbum, esta Aperture. Take

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0: É a nova roupagem de verão, por assim dizer, mais despida, dos italianos Trenacria, o trio de produção de Palermo, na Sicília. Rhythm is a Dancer, original do Snap, uma daquelas que soubes por cá na nossa rádio. Aproveite este fim de semana, até porque as temperaturas estão de novo a subir. Mais uma vaga de calor que vai afetar também aqui o litoral norte. É de aproveitar, mesmo que ainda não estejas de férias, e até porque está aí a chegar o São João e parece que este ano vai ser mesmo com boas temperaturas. Caigo, para ouvir já a seguir, Heaven on Your Mind.
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Às 11, o Martin Garrix. À meia-noite, o Oliver Eldens. E à 1 da manhã, o Triple X do Mau P. Muito para ouvir. Para já, a remix da Man I Need. É mesmo da Olivia Dean.

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0: Copo em Copo, sugestões para esta noite de sábado no Café Lusitano. Continua o Porto Drag Fest, vai na sua 21ª edição. Mais dicas no Passos Manuel, DJ Pitch, Lisa Tron. Hoje ainda no Plano B, Bons Rapazes, ainda pelo Porto, no Era Uma Vez no Porto, neste sábado, Drum and Bass Sessions com Soul Bass, Busy e Drumline. Pelo Maus Hábitos, Dr. Love, da Matchmaker Party. Mais dicas pelo Lust Porto, é habitual aos sábados, Elas nas Horas, hoje Hot Girls, Bad Decisions. Pelo Switch Club, White Noise, Joff, Back to Back 92. Pelo Maria Pistolas, Lima Pump, hoje ainda no Escada Porto, Fusão, com Messias Maricoa, Evandro e Mary J. Também neste sábado continua o Sons do Cais, no Cais de Gaia, hoje com The Vaccines e Kruder e Dorfmeister. Uma grande noite de sábado, de copo em copo.
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Melhor música para o teu sunset de sábado é aqui na Nova Era, com o Zambiano de Second Voice a abrir esta hora para ouvires por cá na nossa rádio. Let Me Be.

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0: projeto do conhecido canal de YouTube dedicado ao Afro House, Afro House Galaxy, esta Carry Me Home, a tocar por cá na nossa rádio 100.1, 101.3, online em radionovaera.pt, com a melhor música comigo ainda até às 11. A seguir há Becky Hill para ouvir com o Drum and Bass dos Trace and Status, a Disconnect. Mas para já, o Miguel Rodrigues está por cá para as novidades do Planeta Música.
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2: Cascade tem um novo single. O DJ e produtor norte-americano tem uma collab com o alemão Bunt. A faixa chama-se Comes Back Around.

Next. Também com música nova está Oliver Weldens, é uma collab com Sam Harper. Intitula-se Satisfy e tem lançamento pela editora de Oliver Weldens, Hell Deep Records.

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0: Depois do seu primeiro grande sucesso, Pits of Your Heart, o trio italiano Medusa nunca mais parou. Este é o single Lose Control, uma collab com os Good Boys e também com a voz da Becky Hill. Nos últimos minutos desta hora, por cá na Nova Era, eu volto já a seguir para muito mais músicas.
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noite, ainda só agora está a começar, porque há na nova era com a melhor música. Alok tem um novo projeto, Something Else. Quando ouvires este nome já sabes, Something Else é o Alok, I Wonder If You Know, para abrir esta hora de música.

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0: é um daqueles nomes que se mantém no anonimato, que tem aparecido ultimamente na música eletrónica. Aposto que alguns também têm IA pelo meio, mas pronto, é assim, é difícil saber ao certo. All Things Break é o nome deste projeto. Stay a tocar por cá na nossa rádio. A seguir, o bem conhecido DJ e produtor norueguês Kygo traz-nos o novo single Ever On Your Mind.
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0: Este é o último fim de semana antes do São João e as temperaturas estão aí a aumentar. Se calhar não há orvalhadas este ano para fugir à tradição, sabe-se lá, mas terça-feira vai ser a ferver a noite de véspera de São João. Ainda por cima, vamos ter jogo da Seleção Nacional de Portugal no Mundial dos Estados Unidos em Houston, desta vez a jogar com o Uzbequistão às 6 da tarde ali, precisamente na hora de ir para o grelhador preparar as sardinhas e os pimentos, não é? Vamos ver se desta vez o São João dá sorte à seleção depois do empate no jogo inaugural. A música da Nova Era segue já a seguir com o Solo Music, um grande flashback para nos animar, a conhecida Fade, mas primeiro as melhores sugestões para a noite que está aí a arrancar, dadas pelo Miguel Rodrigues, já a seguir no De Copo em Copo.
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1: O projeto alemão de Berlim Kein Music, o coletivo que tem, por exemplo, And Me, Ramp, Adenport e muitos mais, a abrir hoje o Nova Era DJ. See you again.

Os nomes incontornáveis da música eletrónica francesa, o Bob Sinclair, bem nosso conhecido com a Take It Easy On Me, a tocar também hoje na hora 9 era DJ da noite do sábado, que agora tem Yannick Ten, Weekend Release.

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0: As melhores batidas por minuto para dançares com a melhor música eletrónica no Nova Era DJ todos os dias, das 10 às 11 da noite. Hoje também comigo Daniel Oliveira, na voz Believe Me, a última a tocar por cá, e já a seguir a grande dupla Sunnery James e Ryan Marciano, que nos traz também muito boas memórias porque já tocaram nas Beach Parties da Nova Era Coffee Shop. Para ouvir a seguir, um café até que não calha nada mal mesmo a esta hora, porque a noite vai ser longa com a melhor música eletrónica por cá na nossa rádio. E eu já te vou dizer quais os radio shows que vais ouvir a seguir ao Nova Era DJ a partir das 11, mas para já, as melhores sugestões dos melhores spots para este fim de semana estão no The Cop & Cop com o Miguel Rodrigues.
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0: quase nas despedidas, este Nova Era DJ de sábado, para já com esta de Theo, é Jewels Remix da Already. Às 11, o radio show desta semana do Martin Garrix, um dos melhores DJs do mundo. À meia-noite vai ser o El Deep Radio, programa do Oliver Eldens, e à uma da manhã o Mau P, a.k.a. Maurice West, claro, com o seu radio show Triple X. Continua a ter um grande fim de semana com a Nova Era.
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